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dia mais triste do teu futuro não seja pior que o mais feliz do teu passado. Que o teto nunca caia sobre ti e que os amigos debaixo dele nunca partam. Que sempre tenha as palavras cálidas em um anoitecer frio e uma lua cheia em uma noite escura. E que um caminho se abra sempre à sua porta. Que vivas 100 anos, com 1 ano extra para arrepender-te. Que o Senhor te guarde em suas mãos e não aperte muito seus dedos. Que teus vizinhos te respeitem, que os problemas te abandonem, os anjos te protejam e o céu te acolha. E que a sorte das colinas celtas te abrace, que as bênçãos de São Patrício te contemplem, que os teus bolsos estejam pesados e o teu coração leve. Que a boa sorte te persiga e a cada dia e cada noite tenhas um muro contra o vento, um teto para a chuva, bebida junto ao fogo, risadas que consolem aqueles a quem amas, e que teu coração se preencha com tudo o que desejas. Que Deus esteja contigo e te abençoe, que vejas os filhos dos teus filhos, que um infortúnio te seja breve e que te deixe cheio de bênçãos. Que não conheças nada além da felicidade desse dia em diante. Que Deus te conceda muitos anos de vida. Com certeza, Ele sabe que a terra não tem anjos suficientes. E assim seja a cada ano, para sempre, para sempre.

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Um simples bolo de aniversário. Existem acontecimentos que fazem uma diferença enorme em nossas vidas. Por vezes, um aceno em meio ao trânsito, algumas palavras carinhosas recebidas no WhatsApp, um pequeno gesto de gentileza, dão ânimo a alguém desanimado. Uma iniciativa que tomamos para um colega, um conhecido, um amigo, em determinado momento, pode marcar corações, mexer com as emoções. Foi o que aconteceu com o jovem Michael, no supermercado onde trabalha. Ele é estimado pelos companheiros por sua educação e disposição para ajudar a quem precise. Quando os colegas ficaram sabendo que Michael estava aniversariando, juntaram dinheiro e compraram um bolo para comemorar o dia dele. Quando entregaram o bolo e cantaram parabéns a você, o rapaz se emocionou. Agradeceu muito e não segurou as lágrimas. Disse que era a primeira vez que comemorava o aniversário. Sua mãe não podia dar-se ao luxo de comprar um bolo. Era de uma família muito simples, com poucos recursos. E ele agora estava com um bolo nas mãos, presente dos seus colegas. Ninguém imaginava que essa comemoração fosse inédita na vida do rapaz, e todos se emocionaram junto com ele. O ser humano, por mais que se considere bem resolvido e pense não ligar para certas coisas como um gesto de carinho, sempre descobre que esta é uma necessidade. Quem diz não se importar de sentir-se aceito, respeitado, querido, em verdade, acaba por se descobrir carente de tudo isso. A carência afetiva atinge todas as faixas etárias, culturais e sociais. É um mal que vai consumindo devagarinho, entristecendo o ser, deixando marcas. Mas quando se é um bom amigo, bom irmão, bom companheiro, torna-se fácil ofertar as manifestações de apreço, de amizade. Na vida prática de Jesus, observamos o quanto ele prestava atenção aos sentimentos dos que o rodeavam. Quando ele entra na cidade de Naim e viu passar homens carregando um corpo para o sepultamento, observou a dor da mãe viúva que o acompanhava. Então, por identificar aquele sofrimento, resolveu devolver à mãe o filho com vida. Em outro momento, quando Jesus entra na casa de Simão Pedro, percebendo a preocupação da família, ora e cura a sogra do amigo, tomada por febre. Ele, o mestre, nos ensinou a nos mantermos atentos ao nosso entorno, descobrirmos as dores do próximo e fazer ao outro o que gostaríamos que nos fosse feito. Comecemos, pois, esse exercício e haveremos de descobrir quanta alegria poderemos espalhar com muito pouco. O nosso papel é descobrir quem anda desanimado, entristecido. Pode ser que lhe baste um cumprimento, saber que alguém se importa com ele. Talvez um café, um bolinho, uma flor, possa tornar diferente o seu dia. Com certeza, não haveremos de resolver os problemas do mundo, mas se colaborarmos para a felicidade de alguém a cada dia, nós mesmos haveremos de nos sentir muito realizados. 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
3: Segunda-feira, 15 de junho de 2026. Bombeiros reforçam preparação para a temporada de incêndios em Mato Grosso. Trânsito em Cuiabá. Semana começa com 5 pontos de interdição e desvios na capital. Proposta na Assembleia Legislativa abre caminho para que empresas do transporte intermunicipal operem o BRT sem nova licitação. O FMT abre seleção para professores com salários de até R$ 8.000. A primeira beatificação da história de Mato Grosso reuniu milhares de fiéis em Jauru neste fim de semana. O padre Nazareno Lanciotti foi reconhecido como beato pela Igreja Católica. E no esporte, Cuiabá engata a terceira vitória seguida na Série B e a Fórmula Truck coroa campeões inéditos em fim de semana de velocidade aqui na capital. 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
3: Excelente manhã para você, ouvinte. Bom dia. Vamos juntos até as 8 horas da manhã. Tem muita informação por aqui. Eu sou Yasmin Oliveira, te faço companhia. O Cleto Kipper está de férias e não estou sozinha, né? Estou com toda a nossa equipe de jornalismo da rádio, da rede de rádio Centro-América, espalhados, nossa equipe espalhada pelo estado inteiro aí, nas principais cidades, nas cidades com o maior número de habitantes do estado. E claro, além da informação das cidades, a gente também traz notícias da região. Que bom ter você por aqui. Vamos começar o nosso jornal. A gente sempre começa o jornal Primeira Página falando sobre o que é comemorado na data de hoje. Hoje, 15 de junho, a data é marcada pela reflexão sobre a dignidade humana, o meio ambiente e também a importância da ciência. Hoje é o Dia Mundial de Conscientização da Violência contra a Pessoa Idosa. A data foi estabelecida pela ONU e busca sensibilizar a sociedade para enfrentar o combate a qualquer tipo de violência ou negligência contra os mais velhos. Hoje também nós comemoramos o Dia Mundial do Vento, uma data que destaca o potencial eólico como uma fonte de energia renovável, limpa e essencial para a transição energética e o futuro do planeta, especialmente para um país com a capacidade geográfica que nós temos, o Brasil. Hoje também é dia do paleontólogo, uma homenagem aos profissionais que dedicam suas vidas a desvendar o passado do nosso planeta por meio dos fósseis. É graças a eles que nós conhecemos a história da vida na Terra, desde os dinossauros até as mudanças climáticas que infelizmente a gente conhece hoje. Hoje também é dia de festa em Mato Grosso, lá em São José dos Quatro Marcos. A cidade hoje celebra o seu aniversário. É a cidade conhecida por sua força e pela gentileza do seu povo. Comemora mais um ano de desenvolvimento, São José dos Quatro Marcos. Que sua segunda-feira seja maravilhosa, sua semana, tá bom? Vamos começar o nosso jornal aqui falando com a Stephanie Gomes. Ela atualiza pra gente como é que tá o trânsito aqui na região metropolitana. Bom dia, bem-vinda, Stephanie.
4: Bom dia, Yasmin. Bom dia a todos os nossos ouvintes. Uma ótima segunda-feira, né, a todos e também para aqueles que estão no trânsito indo para o trabalho ou indo para os seus compromissos. E por isso a gente vai falar de trânsito agora, porque está fluindo ali na Avenida Beira Rio, sem trânsito pesado por ali, e o motorista, ele passa também tranquilamente. Avenida Agrícola Paz de Barros, já com trânsito sem congestionamento também, e por isso está fluindo bem nesse horário dessa manhã. Na Mário Andreasa, sobre a ponte que liga Cuiabá e Várzea Grande, com trânsito fluindo também nesse momento. O trânsito ainda está dando as suas caras, né? Não está congestionado nas principais vias. E para finalizar, vamos para Várzea Grande, porque a Alameda Júlio Miller está com fluxo seguindo normalmente por enquanto. Yasmin, eu volto com você aí nos estúdios.
3: Obrigada, Stephanie. Olha, para você que está aqui na região metropolitana, Não posso deixar de comentar sobre como o dia amanheceu hoje, né? Nada de sol, tá um tempo assim que parece que vai esfriar. Mas, na verdade, a Lohane já havia adiantado pra gente na semana passada que a frente fria da região sudeste do país, ela chegaria por aqui, mas não iria derrubar as temperaturas no sentido de fazer frio, mas sim trazer a chuva que veio neste fim de semana. Muitas regiões no estado tiveram registro de chuva. Aqui em Cuiabá também, algumas regiões também, nós tivemos chuva. Neste momento em Cuiabá, a gente amanhece com 22 graus. Previsão do tempo, a mínima de hoje 18, máxima de 29. Lá em Sorriso, para quem está aí na região do nortão do estado, Sorriso neste momento 22 graus também. Cáceres também 22, lá em Barra do Garças 20 graus, o termômetro registra neste momento, assim como em Rondonópolis. Então, as temperaturas, hoje o dia começa com a média entre 18 e vai até no máximo 31 graus, é a previsão do tempo para hoje nas principais cidades aqui do estado. E por falar, eu falei ainda há pouco aqui do Nortão, gente, teve um incidente neste fim de semana que chamou muito a atenção, porque lá em Guarantã do Norte, lá no Nortão mesmo, né? Um trabalhador morreu por ser atacado por um enxame de abelhas em uma propriedade rural. A vítima foi identificada como Wilson Santos Barbosa, de 59 anos. Segundo o Corpo de Bombeiros, o caso aconteceu durante um serviço de roçada na linha 27. Ele estava trabalhando quando acabou atingindo aí esse enxame de abelhas e a equipe do Corpo de Bombeiro chegou até o local para tentar fazer o resgate. O homem ainda estava consciente, mas apresentava muita fraqueza, tontura e diversas ferroadas pelo corpo. Ele recebeu os primeiros socorros e foi levado para atendimento médico. No caminho, o quadro se agravou e a vítima, infelizmente, acabou tendo uma parada cardíaca e faleceu. Então, uma morte, uma triste morte, né? A gente sempre deixa aqui nossas condolências à família e deixa como alerta também para você que trabalha com esse tipo de atividade, serviço de roçada, mexe com poda de árvores, essas coisas, é importante ficar atento, olhar um pouquinho antes, tentar pelo menos, né, gente? Ninguém imagina que uma coisa dessas vai acontecer. Então fica aqui o nosso alerta para você ouvinte, tá bom? E ainda falando sobre a região norte do estado, a Justiça Federal determinou que a União e a FUNAI concluam em até 24 meses, ou seja, 2 anos, a demarcação da terra tradicional do povo Caicoacrate, também conhecido como Tapaiuna, lá no norte de Mato Grosso. A decisão, ele estabelece pagamento de 10 milhões de reais por danos morais coletivos e a realização de uma cerimônia pública de pedido de desculpas à comunidade indígena. Segundo a sentença, o povo Tapaiuna, ele sofreu graves violações de direitos humanos ao longo do século passado. O grupo vivia na região do Rio Arinos, lá no Nortão, mas foi retirado de forma compulsória de seu território na década de 1970 e foi levado para o Parque Indígena do Xingu. O juiz federal responsável pelo caso entendeu que a demora na conclusão da demarcação justifica a intervenção da justiça, mesmo existindo prazos administrativos definidos para esses processos. A decisão também obriga a União a reunir documentos históricos sobre os episódios de violência e o deslocamento forçado desses indígenas. Lideranças Tapaiuna comemoraram o resultado e afirmaram que a medida representa uma conquista histórica para a preservação do território, da cultura e da memória do seu povo. Até a publicação da reportagem, nós fomos atrás, mas a FUNAI não havia se manifestado sobre essa decisão da justiça. E por falar no Nortão, nós vamos agora para Sorriso. Vamos falar com a Tâmara Figueiredo, porque por lá o futuro do transporte coletivo de Sorriso está em debate. Vai entrar em debate amanhã, terça-feira. É que a população, aliás, a prefeitura quer ouvir a população sobre uma nova concessão do transporte coletivo. Por quê? No início, para incentivar que as pessoas usassem aí o transporte coletivo, a prefeitura disponibilizou o serviço de graça para a população, Mas agora talvez isso mude, né, Tâmara? Bom dia, conta pra gente.
5: Bom dia, Yasmin. Bom dia a todos. Isso mesmo, Yasmin. O transporte coletivo de Sorriso está funcionando ainda de forma gratuita para a população. Há pouco mais de um ano, desde que foi implantado o sistema de tarifa zero, em maio de 2025. Mas o município já estuda uma nova concessão para ampliar e melhorar o serviço. Atualmente, o transporte coletivo é mantido pela própria prefeitura. O sistema conta com 10 linhas e registra uma média de 118 mil passageiros por mês. Segundo o município, a gratuidade contribuiu para um aumento de 150% no número de passageiros em apenas um ano. A audiência pública será realizada amanhã às 7 horas da noite no Auditório Farroupilha, no Centro de Eventos Ari José Riede, no Rota do Sol. A proposta é apresentar estudos para a nova concessão e ouvir sugestões da comunidade sobre o que precisa melhorar no transporte coletivo aqui da cidade. A expectativa da prefeitura é que a participação popular ajude a definir o modelo mais adequado para o futuro do serviço. Desde 2020, a prefeitura assumiu a operação do serviço após o encerramento da concessão anterior. Volto com você, Yasmin.
3: Obrigada, Tâmara. Bom jornal local para você daqui a pouco aí em Sorriso. Agora tem oportunidade, presta atenção, a UFMT abriu processos seletivos para a formação de cadastro de reserva de professores substitutos nos campi de Cuiabá e Araguaia. Ao todo foram publicados 17 editais com oportunidades em áreas como saúde, engenharias, comunicação, computação, agrárias e ciências humanas. As inscrições ocorrem entre os dias 13 e 17 de junho ou entre 15 e 17 de junho, dependendo da área. Então, as inscrições já estão abertas, tá? A remuneração varia conforme a titulação e a carga horária e pode chegar a R$8.000 para candidatos com doutorado. Em Cuiabá, há vagas para áreas como história, serviço social, enfermagem, engenharia civil, computação, educação física e medicina. Lá no campus do Araguaia, as oportunidades são para jornalismo e geografia. Os contratos terão duração inicial de até 6 meses, com possibilidade de prorrogação. Os interessados devem consultar os editais e cronogramas no site da UFMT antes de realizar a inscrição. E por falar em processo seletivo, tem um outro processo que foi aberto e vale muito a pena você conferir se você está procurando uma oportunidade de trabalho. O IBGE abriu um seletivo com 166 vagas aqui em Mato Grosso. O salário pode chegar até R$4.000 e tem oportunidades em mais de 30 municípios aqui do estado. Você quer saber quais são os cargos, quais são as cidades contempladas e como fazer a sua inscrição? É só acessar a reportagem completa que está lá no portal Primeira Página, destaque de hoje do nosso portal, tá bom? Vamos para o intervalo, daqui a pouco a gente volta falando sobre uma situação que ocorreu lá em Rondonópolis. A prefeitura teve que assumir a gestão do sossego lar dos idosos após uma fiscalização identificar que cerca de 40 moradores viviam em condições consideradas desumanas. A gente conta para você depois do intervalo.

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0: Primeira página de volta por aqui. Agora 6:51. Mato Grosso recebeu mais de 12 mil doses da vacina pneumocócica 20 valente, que protege contra doenças graves como pneumonia e meningite. As doses já estão sendo distribuídas pela Secretaria de Estado de Saúde para os escritórios regionais e, na sequência, serão encaminhadas aos municípios. A data de liberação para o público vai depender do cronograma e da organização de cada cidade. A gente vai acompanhar esse processo com as nossas equipes distribuídas aí pelo nosso estado e vai trazer esse cronograma para você ouvinte, tá? A orientação para quem faz parte do público-alvo é acompanhar os informes da Secretaria Municipal de Saúde e procurar uma unidade de vacinação assim que as doses estiverem disponíveis. Agora vamos lá para Rondonópolis, falar com Alex Bettinardi. Ele vai trazer informações para a gente, porque lá em Rondonópolis a prefeitura teve que assumir temporariamente a gestão de um lar de idosos. O Alex conta pra gente o motivo dessa interdição, digamos assim, né? E o que foi encontrado lá, Alex? Bom dia.
1: Olá, bom dia Yasmin, bom dia a todos que nos acompanham. Pois é, a decisão foi tomada para garantir atendimento imediato e mais segurança aos idosos, enquanto a situação é regularizada. Durante a inspeção, os órgãos fiscalizadores encontraram uma série de irregularidades, entre elas problemas na estrutura do local, falhas nos cuidados prestados e situações que comprometiam a dignidade e o bem-estar dos moradores. Com intervenção, a prefeitura passou a coordenar provisoriamente os serviços da instituição. A medida garante alimentação, atendimento médico, acompanhamento social e outros cuidados essenciais para os acolhidos. As equipes das áreas de assistência social, de saúde, de vigilância sanitária estão atuando para um levantamento das necessidades dos idosos e também na elaboração de um plano para adequar ao funcionamento da unidade. Segundo a prefeitura, o objetivo é assegurar a proteção integral aos moradores e restabelecer condições adequadas de acolhimento. Enquanto isso, os idosos permanecem recebendo atendimento no local que é o Sossego Lar dos Idosos, atual Recanto Bom Jesus, no bairro Globo Recreio. E as irregularidades identificadas seguem sob apuração dos órgãos responsáveis. Yasmin, volto com você na capital. Bom dia pra gente.
0: Muito obrigada, Alex, pelas informações. Ótimo dia para todos nós e bom jornal local para você. Ainda falando de Rondonópolis, na semana passada teve um caso que também chamou muita atenção, porque eu não sei se você, ouvinte, viu um vídeo circulando aí nas redes sociais, a gente fez reportagem também nos nossos portais. Um homem, ele tentou, lá em Rondonópolis, oferecer água a um lagarto e acabou tendo parte do dedo dele amputado pela mordida do animal. O ataque acendeu um alerta sobre os riscos de se aproximar de animais silvestres. Segundo o biólogo Luiz Eduardo Silva, o teiu, que é esse lagarto que atingiu o dedo desse morador lá de Rondonópolis, ele é um lagarto de grande porte e não reconhece tentativas de ajuda feita por pessoas. Vamos ouvir.
2: Em hipótese alguma, as pessoas devem se aproximar desse tipo de animal, porque ele nunca vai entender que é para ajuda. Animal silvestre não é pet, então temos que tomar esse cuidado. Ainda mais os lagartos. Os lagartos não criam vínculo como um cachorro, um gato, que são animais do grupo dos mamíferos. Mamíferos criam vínculo, répteis não. Ainda mais um animal silvestre, né? Ele com certeza se sentiu ameaçado e acabou atacando.
0: O guia de turismo e biólogo Marcos Andervino, ele diz que na maioria das vezes o animal tenta fugir. Contudo, o comportamento é muito imprevisível.
3: Então, na estiagem agora inicia a fase de resposta, que é justamente onde as ocorrências devidas condições.
4: O comportamento desses bichos é imprevisível, né? O lagarto pode tanto correr.

0: muito nas áreas de urbanas também é possível visualizá-lo, né? Ele é frequente a presença dele aqui em Mato Grosso. Então, você ouvinte, tá ouvindo agora a gente aí e ouviu aqui a fala dos dois especialistas, se você encontrar um animal silvestre, evite se aproximar ou tentar tocá-lo. Em caso de risco, o ideal é acionar os órgãos ambientais responsáveis, porque eles têm treinamento para poder lidar com esse tipo de situação, tá bom? Falando em órgãos responsáveis, que no caso seriam os bombeiros, o Corpo de Bombeiros de Mato Grosso intensificou a preparação para a temporada de incêndios florestais em 2026. A corporação realizou na semana passada treinamentos em alinhamento operacional com militares de todas as regiões do estado para garantir resposta mais rápida entre julho e novembro. A mobilização ocorre diante da previsão de uma estiagem mais severa, com temperaturas elevadas e menos chuvas, o que aumenta o risco de focos de incêndio em áreas de vegetação. Os bombeiros estão atualizando protocolos, estão tentando aprimorar o uso de tecnologias de monitoramento e definindo estratégias integradas de combate ao fogo. Quem explica pra gente é o comandante do Batalhão de Emergências Ambientais, o Tenente Coronel Heitor Alves de Souza.
1: Então, a estiagem agora inicia a fase de resposta, que é justamente onde as ocorrências devido às condições climáticas aumentam, né? Aumento da temperatura, baixa da umidade, tudo isso faz com que registremos cada vez mais incêndios florestais. E esse ano temos um complicador relacionado ao fenômeno El Niño, né? Que tende a uma previsão de intensidade forte, é muito forte. Tudo isso vai trazer novos desafios aí para o estado de Mato Grosso e para a prevenção e para o combate aos incêndios florestais. Então, nesse sentido, a gente conclama a população para que faça a sua parte, não provoque incêndios florestais, acione o Corpo de Bombeiros via 193 assim que se deparar com algum incêndio, para que a gente possa superar, né, essa fase da estiagem, essa fase mais crítica da temporada, da melhor forma possível.
0: As operações serão coordenadas pela Sala de Situação de Emergência, a Sala Central, que funcionará de 1º de julho a 30 de novembro. Nesse mesmo período, fica proibido o uso do fogo para limpeza e manejo de áreas rurais dos biomas Amazônia, Cerrado e Pantanal. E reforçando, gente, em caso de queimadas irregulares, você pode acionar a Polícia Militar pelo 190 ou o Corpo de Bombeiros pelo 193. Combinado? Vamos para o intervalo. Daqui a pouco a gente volta atualizando o trânsito, tem mensagem do ouvinte e a gente vai falar também sobre as interdições aqui em Cuiabá. A semana começa com 5 pontos de desvios e bloqueios aqui na região metropolitana. A gente traz os detalhes para você depois do intervalo.

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0: Olá, bom dia para você que acompanha nossa programação aqui na 101, segunda-feira, 15 de junho de 2026. Primeira página está no ar. Agora são 7 horas, hora de notícias no seu rádio. Por aqui, Alex Bettinardi te fazendo companhia até as 8 da manhã, com muita informação para toda a região de Rondonópolis. Você pode participar pelo nosso WhatsApp, 9663-2522.
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0: A prefeitura assumiu de forma temporária a administração do Sossego Lar dos Idosos, atual Recanto Bom Jesus, e a gente vai entender daqui a pouco o motivo. Vamos trazer também as ocorrências policiais do fim de semana, destaque para um caso de tentativa de estupro na rodovia que dá acesso às Três Pontes. E tem mudanças na saúde, Rondonópolis. Israel Silveira Paniago assume a gestão da Secretaria Municipal de Saúde no lugar do Micael Vitorino. E tem entrevista ao vivo hoje para falar do Conexão Esportiva, que está chegando, faltam 6 dias, hein? E aí, preparado? Bora fortalecer esse evento? Daqui a pouco a gente traz mais um apoiador aqui hoje para falar o que vai entrar na programação do Conexão Esportiva no próximo sábado. Tudo isso e muito mais a partir de agora no Primeira Página, que já está no ar.
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0: A justiça interditou o Sossego Lar dos Idosos, atual Recanto Bom Jesus, instituição privada que fica no bairro Globo Recreio, Rondonópolis. Vamos entender os motivos dessa intervenção? Bom dia, Luigi.
2: Oi, Alex, muito bom dia para você. Excelente semana para todo mundo. Olha só, segundo o município, o local não oferecia condições adequadas para a permanência dos idosos. A interdição aconteceu após uma inspeção que reuniu equipes da saúde, assistência social, vigilância sanitária e polícia militar. Os profissionais identificaram condições precárias de funcionamento, falta de documentação e um surto de escabiose entre os acolhidos, além de problemas no controle de medicamentos e outras comorbidades. Um idoso em estado grave foi encaminhado para o atendimento médico. A decisão foi cumprida e a prefeitura assumiu temporariamente a administração do Sossego Lar dos Idosos, atual Recanto Bom Jesus. A medida atende uma ação civil pública ajuizada pelo Ministério Público de Mato Grosso. A primeira vara civil da comarca de Rondonópolis constatou que cerca de 40 idosos viviam em situação insalubre e de grave abandono, determinando o afastamento imediato do administrador da entidade e a entrega temporária da gestão ao município.
0: A justiça optou por não fechar a instituição imediatamente, né? Igual o Luigi trouxe pra gente, mas por conta da denúncia que apontou maus tratos, negligência, condições sanitárias precárias no local, a prefeitura já tomou a medida e nomeou a servidora pública Marielle Barbosa de Brito como administradora temporária do Sossego Lar dos Idosos. A nomeação de um administrador temporário permitirá à gestão evitar a remoção abrupta dos idosos, que agravaria ainda mais a vulnerabilidade do grupo. Marielle Barbosa, que ocupa o cargo de superintendente de coordenação jurídica da Secretaria Municipal de Promoção e Assistência Social, deve apresentar um relatório completo sobre a situação financeira, estrutural e assistencial da entidade nos próximos dias. As famílias dos acolhidos já estão sendo localizadas para possível reintegração. E a gente reforça mais uma vez que o Sossego Lar dos Idosos, atual Recanto Bom Jesus, instituição privada, fica no bairro Globo Recreio, em Rondonópolis, e não tem nenhuma ligação com o Lar dos Idosos Paul Harris, que fica aqui no bairro Sagrada Família.
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0: Gente, olha que caso. Um homem foi preso em flagrante na manhã deste domingo após atacar uma mulher que praticava exercícios na rodovia que dá acesso à comunidade das Três Pontes. O caso aconteceu próximo ali do Parque de Exposições. A polícia militar foi acionada por populares. A vítima contou que o suspeito simulava estar procurando algo, um objeto, no acostamento próximo à motocicleta, quando fez o ataque, utilizando uma faca. A mulher foi obrigada a entrar numa área de mata, onde foi agredida e teve as roupas rasgadas. A situação foi interrompida por pessoas que passavam na rodovia próximo ali de uma algodoeira e ouviram o pedido de socorro. As pessoas entraram em luta corporal com o agressor até a chegada da polícia militar. A vítima sofreu escoriações, foi atendida na UPA. O homem possui uma extensa ficha criminal. São mais de 10 passagens por estupro, homicídio tentado, medidas protetivas de Maria da Penha, lesão corporal, ameaça, injúria e importunação sexual. Daí, ele foi encaminhado para a Polícia Civil mais uma vez. E uma mulher foi vítima de violência doméstica no bairro Celina Bezerra. Suspeito acabou preso pela Polícia Militar. O boletim de ocorrência diz que a equipe foi acionada após a mãe da vítima receber uma mensagem enviada pela neta, informando que o pai estaria agredindo a companheira. Os policiais foram até o apartamento onde o casal morava e encontraram a mulher chorando no quarto. Conforme relato da vítima, ela estava dormindo quando o marido teria começado a fazer ameaças, ofensas verbais, além de pressionar a cabeça dela contra a parede. Diante da denúncia e dos fatos, foram apresentados à Polícia Militar. O homem foi preso, levado para a primeira delegacia de polícia para as providências cabíveis. A ocorrência foi registrada na madrugada do último sábado, durante a Operação Escudo Feminino. A Polícia Militar reforça a importância de denúncias serem feitas pelo 190, e então diz que 180 também, que é um número que aciona a rede de proteção a favor da mulher.
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0: 7:10, vamos falar de saúde? A meningite é uma doença grave que pode evoluir rapidamente e deixar sequelas permanentes. A boa notícia é que algumas formas mais perigosas da doença já podem ser prevenidas por meio da vacinação. Mas como a vacina protege e quem deve se imunizar? Quem explica pra gente é a infectologista Kádia Leite.
3: As vacinas, de uma forma geral, elas são feitas a partir de antígenos ou pequenos fragmentos das bactérias que são introduzidos no organismo através da vacina. E essa vacina induz uma resposta imune. A gente cria anticorpos que ficam prontos e guardados, ensinando o sistema imunológico a lidar com aquela bactéria sem causar doença. Quando a pessoa entra em contato com a bactéria ou o vírus de uma forma geral, o organismo está pronto, tem uma resposta imune, ele já se lidou com aquilo antes e a resposta é mais rápida, fazendo com que a infecção aconteça de forma leve e às vezes nem aconteça. Previne de forma efetiva a ocorrência da infecção ou faz com que a doença seja bem mais leve. Existe uma gama grande de vacinas que previnem meningite. A meningo C, as doses são dadas aos 3 e aos 5 meses de idade, com reforço aos 12 meses com a ACWY. A meningo B, ela é indicada para crianças, adolescentes e adultos, mas ela não é contemplada na rede pública de saúde. Já a pneumocócica, ela deve ser administrada aos 2 e aos 6 meses nas crianças e também está indicada para adolescentes, adultos e idosos e outras pessoas com fatores de risco. Já a pentavalente previne contra meningite por Haemophilus influenza e deve ser administrada aos 2, 4 e 6 meses de idade. E a BCG, aquela primeira vacina que a gente tomou ao nascer, ela previne meningite por tuberculose.
0: Procura um postinho de saúde e tome essa proteção. A impressão digital faz parte da vida de milhões de brasileiros. Ela é usada para desbloquear celulares, acessar contas bancárias, confirmar identidades e até garantir mais segurança no processo eleitoral. E mesmo com o avanço de novas tecnologias, continua sendo uma das formas mais confiáveis de identificação humana. E é justamente essa pequena marca gravada nas pontas dos dedos que faz toda a diferença na hora de comprovar quem somos. Quem traz essa reportagem especial é a Beatriz Schaeffer.
4: O pequeno Eduardo se prepara para a coleta da impressão digital para a primeira carteira de identidade. Ele e o irmão Felipe são gêmeos idênticos e podem ser facilmente confundidos. Mas não aos olhos da avó Marisa Nardes.
5: Um deles é mais tímido, mais, é assim como diz, mais manhosinho, né? E o outro já é mais peralta, é mais, é mais assim, mais arteiro. Então a gente conhece pela personalidade a diferença deles.
4: Apesar de serem geneticamente idênticos, os dois possuem algumas características diferentes. E isso pode ser verificado pela digital, como explica o papiloscopista Vinícius Sabatini.
6: O fator genético faz com que tudo fosse igual para eles, né? A genética dá uma influenciada na questão da digital também, só que quando está na fase uterina, né? É que ocorrem as diferenças, já que tem a questão da pressão e o movimento de cada gêmeo. Então, as minúcias que a gente chama, né? De cada um vai ser diferente. O padrão pode ser parecido, mas as minúcias, que é onde faz a identificação, né? São diferentes.
4: Nossas digitais deixam uma espécie de código único e funcionam até para desbloquear um celular, acessar a conta no banco e, sobretudo, ser identificado. O professor universitário Tony Amorim explica como funciona o processo de coleta da impressão digital.
7: Tem três tipos de impressão digital: a impressão digital ultrassônica, a impressão digital óptica e a capacitiva. A impressão digital mais utilizada é a óptica, como é que, por ser mais barato, por isso que ela está presente na urna eletrônica, ela está presente no seu celular, no seu tablet. E como que ela funciona? Ela tira uma foto da sua impressão digital, que é única, nem mesmo gêmeos idênticos vão ter duas impressões digitais diferentes. Isso é da nossa biologia. E a impressão digital, ela não é de agora, ela é antiga, antes era carbonada e ela precisava ser avaliada por lupa, hoje não. Hoje ela se tornou digital e trouxe uma maior segurança. Por quê? Porque como que funciona a tecnologia? Quando eu encosto meu dedo, ele tira uma foto da minha imagem, do meu dedo, e ele guarda isso no chip. Ele não guarda no aparelho, ele não coloca na internet, por isso é seguro.
4: Apesar de ser única, ela precisa ser atualizada ao longo dos anos, em casos de mudanças de dados em documentos pessoais. A empresária Denise de Carvalho precisou refazer esse processo.
8: Tem que fazer de novo, porque como saiu os papéis da averbação, né? E aí eu preferi voltar meu nome de solteira. Aí, para isso, eu tive que comparecer aqui para fazer tudo de novo, tirar, fazer a digital para voltar o nome de solteira na identidade.
4: As digitais não desaparecem facilmente. O papiloscopista explica que essa técnica continua sendo uma das mais seguras.
6: Como se utiliza produtos químicos, ocorre a corrosão do dedo, né, da pessoa. Então ocorre a corrosão também das cristas papilares. Só que o corpo humano, ele regenera essas cristas papilares. Então, mesmo que a pessoa ela perca por um momentaneamente essas digitais, com o uso de luvas, com o uso de cremes, essas digitais voltam, até mesmo sem o uso de cremes. Pode demorar um pouquinho. A gente recomenda o creme hidratante justamente para essas digitais voltarem mais rápido. Mas independente disso, essas digitais se regeneram. Aí tá aí a importância, né?
4: O professor Tony Amorim explica que não há como a impressão digital ser fraudada.
7: Não tem como eu pegar o seu aparelho ou pegar lá a urna eletrônica e copiar sua impressão digital. Isso não acontece porque não está ligado na internet. Seu celular, ele, apesar de você ir lá no aplicativo do banco e colocar o dedo, o que que o aparelho faz? Ele simplesmente identifica que essa impressão digital é sua. E depois ele confirma com o banco. Então ele não manda a sua impressão digital para o banco. Então não há um risco tão grande dessa senha, dessa impressão digital ser utilizada para outros meios.
4: Por isso, para dona Marisa Nardes, é tão importante ter o documento de identificação desde cedo e não ter nenhuma pendência.
5: Eu acredito assim, né? Que devido à segurança, né? Por causa da biometria e tal, que fica tudo registrado. É uma segurança a mais, né? E também uma facilidade também, né? Num documento só.
4: Beatriz Schaefer, para o Primeira Página.
0: Muito bem, vamos fazer um intervalo rapidinho. Agora 7:16. Daqui a pouco a gente vem com oportunidade. O SESI lançou mais uma parceria. E vai ter, parece que, curso até de mecânica aqui em Rondonópolis, de máquinas pesadas, tudo isso para fortalecer você que precisa de qualificação. Já, já, a gente traz ao vivo Ana Caroline Bononi, aqui no Primeira Página, para falar dessa oportunidade ao vivo para a gente, os destaques. Rapidinho a gente volta.

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2: O preço dos alimentos pressionou o bolso dos brasileiros em maio e representou metade da inflação, que variou de 0,58% no mês passado. O resultado mostra que o Índice Nacional de Preços ao Consumidor Amplo, IPCA, perdeu força em relação aos dois meses anteriores. Entretanto, fez com que o acumulado de 12 meses chegasse a 4,72%, saindo do limite de tolerância estipulado pelo governo. No mercado financeiro, o dólar caiu 0,77%, fechou em R$ 5,06. O euro encerrou a sexta-feira com uma queda de 0,85%, vendido a R$ 5,85. Ibovespa também caiu, encerrou a semana com 171.113 pontos.
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0: Muito bem, de volta com o Jornal Primeira Página, agora 7h21. Um novo lote de pagamentos do abono salarial, PIS, do PASEP, será liberado hoje. Desta vez, recebe os beneficiários nascidos nos meses de julho e agosto. O pagamento faz parte do calendário de 2026, aprovado pelo Conselho Deliberativo do Fundo de Amparo ao Trabalhador. Ao todo, cerca de 26 milhões e 900 mil trabalhadores devem receber o benefício neste ano. A previsão é que sejam pagos mais de 33 bilhões de reais em abonos até o fim do cronograma. O valor do benefício varia de acordo com o tempo trabalhado no ano base de 2024. Quem trabalhou os 12 meses recebe um valor integral de um salário mínimo, que hoje é de R$ 1.621. Os valores ficarão disponíveis para o saque até o dia 30 de dezembro deste ano. O PIS é pago pela Caixa Econômica Federal, o PASEP é destinado aos servidores públicos e é pago pelo Banco do Brasil. A gente fala agora de oportunidade, qualificação profissional. O Senai acaba de lançar um projeto que prevê mais de 1.000 vagas em cursos voltados ao setor de máquinas pesadas em Mato Grosso. Para falar sobre esse assunto, a gente recebe aqui ao vivo no Estúdio Glass Ana Caroline Bononi, gerente do Senai de Rondonópolis. Ana, bom dia, tudo bem?
1: Bom dia, Alex, tudo bem? Você, como vai? Obrigada pela oportunidade.
0: Opa, o prazer é nosso. Ana, eu quero saber o seguinte, qual que é o principal objetivo dessa parceria, desse projeto, como é que vai funcionar?
1: O nosso grande objetivo é conseguir especializar a formação técnica para o campo. Então a gente está olhando ali para as máquinas agrícolas, especificamente para marcas da Case, né, do grupo CNH, que a gente tem Case, tem New Holland. Então a gente tem cursos na área de motores, ar-condicionado, a gente tem nas partes eletroeletrônica. Então a gente olha todo o conjunto dessa máquina para melhorar essa produtividade no campo através das manutenções adequadas, e com isso a gente performa melhor todo o sistema ali das fazendas, né, dos campos agrícolas.
0: Com certeza, uma qualificação para quem está começando, principalmente não entende, não tem muito conhecimento, já fortalece, né?
1: Isso. E essa parceria desse ano, ela vai trabalhar alguns eixos específicos, né? Então a gente vai olhar para a comunidade, para pessoas que não têm formação. A gente começa com um curso de qualificação em mecânica. E aí a gente também olha para o produtor rural, olhando para os colaboradores dentro da fazenda, com outro eixo.
0: Certo.
1: Exato. Então a gente vai levar essa formação para dentro da fazenda também, que às vezes eles não conseguem vir na cidade, enfim, né? Então a gente tem esse público também que a gente vai acabar atendendo. E também a gente vai atender a concessionária da Case, né, na região também, com essa formação, elevando aí a capacidade técnica dos consultores da Case também.
0: Para essas pessoas, que nem você falou, das pessoas que estão no campo, nas fazendas, vocês vão exigir alguma qualificação, que já tem estudo? Qual que é o básico?
1: Então, no campo, normalmente as pessoas já atuam, né, nessa manutenção dessas máquinas. Então, o que a gente vai fazer? A gente vai melhorar, requalificá-los naquilo que a gente precisa, né? Uhum. Então, às vezes eles já vêm com conhecimento aí, né, de práticas, falta um pouco de teoria, falta um pouco de embasamento técnico.
0: Modernizou
1: as máquinas. Então, a ideia é trazer esses novos avanços para essas pessoas que já estão trabalhando, mas que precisam aí de uma requalificação mais específica.
0: Agora, deixa eu te perguntar. Máquinas pesadas, tem um salário atrativo hoje no mercado?
1: Tem. Hoje a gente já tem esses números, né? O agronegócio, ele é tão pujante, ele também faz, né, ali jus a questão da faixa salarial do agronegócio, ela é mais ampla. Então, uma formação dessa, além de ela ter uma boa remuneração, é uma formação que não tem tantos profissionais disponíveis, né? Então, aquela pessoa que acaba optando por essa área, ela tem aí grandes chances de empregabilidade e aí sobressair entre os demais. E isso destaca, porque não é uma formação muito ampla, então ela é feita sobre projeto, customizada. Então, quando tem a oferta, a gente gosta muito que as pessoas, elas participem, né, dessas oportunidades.
0: Isso é bom. E nesse primeiro momento, a gente sabe que vai ser feita uma escala de turmas aí nos próximos anos também, Para esse ano, quantas pessoas devem entrar na qualificação, Ana?
1: Esse ano a gente começou uma turma agora no dia 1º do 6 já, que ela foi totalmente gratuita para a comunidade. Então a gente acaba essa turma em aproximadamente 2 a 3 meses. Encerrando ela, a gente já vai iniciar uma nova turma. Eu venho aqui para divulgar.
0: Certo.
1: Para a comunidade. E as turmas no campo serão 10 turmas este ano, tá? Então, nós vamos percorrer aí esses grupos que têm essa tecnologia, né, essas máquinas case, ofertar esse programa para eles. Então, são 10 turmas do campo e 2 da cidade.
0: Joia. Tem que estar sempre em contato com o Senai, também de repente tem outro curso que você já pode ir adiantando e ficar antenado.
1: Isso, hoje a gente tem a nossa página, né, a nossa landing page do Senai Mato Grosso, as pessoas podem estar entrando lá vendo as oportunidades, mas nós também temos os nossos contatos internos aqui, que é o nosso WhatsApp, pode estar sempre perguntando quais são os cursos que está tendo, quais são as oportunidades.
0: Sim.
1: A gente sempre está divulgando também nas redes sociais, então além dessas formações, a gente também tem outras que podem ser interessantes para aquela pessoa que quer sobressair aí no mercado de trabalho.
0: Joia. Ana, valeu, muito obrigado. Basta procurar o Senai.
1: Basta procurar. Quem tiver maior, querer mais informações, né? Pode estar entrando em contato no WhatsApp 66-2101-5000, que é o nosso WhatsApp de acesso. As pessoas podem estar lá perguntando quais são os cursos que a gente tem disponível.
0: Perfeito. Ana, valeu, muito obrigado. Bom dia para você.
1: Bom dia, obrigado pela oportunidade.
0: Você sabe a quantidade de resíduos que produz diariamente em casa? E quais as atitudes que podem ser feitas para reduzir o desperdício? Segundo a Associação Brasileira de Resíduos e Meio Ambiente, foram produzidos no Brasil, em 2023, mais de 80 milhões de toneladas de resíduos. O especialista em meio ambiente, João Copete, reforça a importância da destinação correta dos resíduos.
2: Eu acho que diariamente a gente pode controlar o consumo de água, a gente pode controlar o consumo de energia, pode controlar a geração de resíduos recicláveis, etc. E no mínimo dar a destinação adequada para esse tipo de material. E isso, né, num contexto micro, às vezes a gente não enxerga o resultado que isso proporciona para o meio ambiente. Mas à medida que isso é multiplicado por dezenas, centenas e milhares de cidadãos, a gente tem sim lá na ponta final um resultado positivo e significativo na preservação da qualidade ambiental da nossa cidade, estado e país e planeta como um todo, que é a nossa casa maior.
0: O especialista explica ainda que alguns hábitos no cotidiano podem contribuir para o meio ambiente.
2: Sempre os hábitos do dia a dia que nos fazem ter melhores resultados nesse sentido. Seja na escolha de uma fruta, de uma verdura, né? Às vezes você na hora da pressa não dá uma olhada, chega em casa, a metade já está estragada ou está a ponto já de vencer, né, a validade dela, digamos assim. E falando em validade, a gente externa isso também para os alimentos perecíveis, como arroz, feijão, etc. A questão do próprio armazenamento, a questão da compra, propriamente dita também, assim como outros alimentos, a questão da data de validade. Então, isso tudo acaba gerando um mecanismo de controle para evitar essas perdas. E isso tudo, você não perde só alimento, você perde uma infinidade de recurso, de energia, né? E de questões relacionadas a todo o meio ambiente que foram disponibilizadas para que aquele alimento chegasse até a sua mesa. Ele não nasceu na sua mesa, ele teve que sair de lá da origem e passar por todo um processo industrial ou mercadológico para que pudesse ser disponibilizado na sua casa, e a gente tem essa responsabilidade de diminuir essas perdas.
0: Muito bem. Vamos de oportunidade de trabalho? A Rota Agro abriu mais de 120 vagas de emprego para reforçar o atendimento de emergências nas BRs 060 e 364, entre Goiás e Mato Grosso. As contratações já estão em andamento e buscam ampliar a segurança e reduzir o tempo de resposta em ocorrências ao longo do corredor logístico. As oportunidades são oferecidas pelo grupo MED+, responsável pelo suporte operacional da rodovia. As vagas são para motorista, socorrista, resgatista, supervisor operacional e técnico de segurança. Os profissionais vão atuar em bases instaladas nas cidades de Rio Verde, Jataí, Portelândia, Mineiros, em Goiás, Em Mato Grosso, as vagas estão distribuídas entre Alto Araguaia, Alto Garças e Pedra Preta. Segundo a empresa, o objetivo é fortalecer o atendimento aos motoristas, aos transportadores que utilizam um dos principais corredores do agronegócio no Centro-Oeste, que é a BR-364. Os interessados podem se candidatar pelo site da MedMais ou enviar o currículo diretamente para a equipe de recrutamento através do WhatsApp 61 9632 1134.
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0: Vamos às informações do agro. A saca da soja em Alto Garças começa a semana valendo R$ 111,70. O milho em Campo Verde abre o dia cotado a R$ 44,25. A pluma do algodão em Primavera do Leste abre o dia de hoje cotado a R$ 129,67. Arroba do Boi Gordo em Rondonópolis para hoje R$ 339. Os dados são do IMEA, o Instituto Mato Grossense de Economia Agropecuária. E para você que está em busca de emprego, Mato Grosso tem mais de 2.300 vagas, né, de empregos abertos neste mês. Rondonópolis concentra mais de 200 oportunidades. As vagas são ofertadas por empresas parceiras do Instituto Evaldo Lodi, o IEL Mato Grosso, para atender a demanda do mercado de trabalho. Em Rondonópolis, as oportunidades são para construção civil, montagem industrial, operação de máquinas. As vagas são para funções como ajudante de obra, pedreiro, carpinteiro, armador, montador de pré-moldados, montador de estrutura metálica, eletricista auxiliar. Também tem vagas para soldador, operador de máquinas e motorista. Além do salário, as empresas oferecem benefícios como alimentação, vale-refeição, prêmio por assiduidade, transporte fretado e alojamento. Os interessados podem consultar as oportunidades e os requisitos de cada função na plataforma emprega.inde. Vamos fazer intervalo rapidinho, agora 7h34. A gente já volta para falar do Conexão Esportiva no Primeira Página para vocês.
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0: Muito bem, agora 7:37, de volta com o Jornal Primeira Página. Excelente segunda-feira para você. Prefeito de Rondonópolis, Cláudio Ferreira, oficializou na sexta o enfermeiro Israel Paniago como novo secretário municipal de saúde. Luigi Kennedy, chega com essas informações.
1: Israel Silveira Paniago assume a pasta no lugar de Micael Vitorino, que passa a se dedicar exclusivamente à Secretaria de Governo. Israel Paniago tem mais de 30 anos de experiência na área da saúde pública. Ele é formado em enfermagem pela Universidade Federal de Mato Grosso, a UFMT, e já ocupou cargos de gestão em hospitais, unidades de saúde e órgãos públicos de Mato Grosso. Em Rondonópolis, também já atuou na coordenação do SAMU. Segundo a prefeitura, a escolha foi técnica e levou em consideração a experiência e a trajetória profissional do novo gestor. Micael Vitorino permaneceu um ano à frente da saúde municipal, acumulando a função com a Secretaria de Governo. Durante o período, a gestão destaca a ampliação de investimentos em hospitais, a melhoria no atendimento da UPA, o início da construção da nova policlínica e o desenvolvimento do projeto do futuro hospital municipal. Ao deixar o cargo, Micael afirmou que encerra a missão com a sensação de dever cumprido e com a certeza de que o trabalho terá continuidade. Luigi Kennedy para o Primeira Página.
0: Faltam 6 dias para a 4ª edição do Conexão Esportiva, uma iniciativa da Centro América e vários parceiros motivados em oferecer qualidade de vida às pessoas. E hoje vamos conhecer mais um parceiro do nosso projeto ao vivo. Vamos bater um papo com o César Alexandre, que é coordenador de uma faculdade que apoia o Conexão Esportiva. César, bom dia. E aí, como é que está a sua segunda-feira? Tudo certo?
2: Bom dia. Por enquanto tudo certo, graças a Deus. Estamos aí na expectativa de mais um desse projeto junto com a Centro América.
0: E César, o que que a faculdade vai oferecer no Conexão Esportiva? Conta pra gente aí.
2: Olá, Faculdade Anhanguera, a gente vai estar junto com o projeto. Além de entender toda a demanda que traz o projeto da comunidade, que vai de encontro ao propósito da nossa companhia, a gente vai estar levando lá os cursos de nutrição através da avaliação nutricional, né? Que é uma tarefa bem importante para as pessoas, seja de criança, idosos.
0: Sim.
2: Que é ali toda a avaliação nutricional dela, bioimpedância, que é, se a gente for levar para o particular isso aí, é um investimento de quase 250, R$300.
0: E lá vai fazer de graça.
2: Totalmente gratuito, tá?
0: Que
2: então,
0: joia.
2: E no ano passado que a gente esteve junto, foi um dos que mais lotaram lá para.
0: Deu fila
2: para fazer. A gente ficou até 8:30 da noite fazendo
0: que
2: o teste,
0: coisa.
2: Porque tinha muita gente para fazer e naturalmente é bem importante e é um que mais é assim, difícil para se conseguir de forma gratuita. Então ele foi um dos que mais se destacaram. Além disso, naturalmente a gente também vai ofertar lá através dos cursos de biomedicina e enfermagem, os testes glicêmicos, vai ter também a aferição de pressão natural e o de curso de fisioterapia, a gente vai estar com a kick massagem e as massagens tradicionais mesmo.
0: Que bacana tudo isso e você estava falando a questão de que mais lutou no Conexão do ano passado, é sinal que a população está de olho na saúde, né?
2: Sem dúvidas, e assim, e como é difícil acesso a esse serviço de avaliação nutricional, bioimpedância. Então é bacana que as pessoas vão, conheçam. Às vezes tem alguns que nem sabem o que traz de benefício esse exame, vamos dizer assim. Então é importante que chega lá, a gente explica, os alunos através da coordenadora lá que acompanha, tem ali as dimensões de tudo que se passa. E junta uma coisa só, né? Se a gente for pegar a bioimpedância, que é junto com a avaliação nutricional, se a gente for pegar o teste glicêmico, se a gente for pegar ali a aferição de pressão, às vezes tem algumas pessoas que nem sabem ali que estão fora da rotina de saúde, ou ali descobre que é um hipertenso, ou descobre que tem um diabetes ali. Então,
0: às vezes a sua pressão não está legal naquele momento, já é um sinal.
2: Já é um sinal,
0: cuidar.
2: Já
0: aí
2: é um alerta.
0: Postinho, né? Vai procurar um médico, já, especialista.
2: E tudo isso aqui a gente engloba. E também porque lá na faculdade agora a gente tem as nossas clínicas.
0: Uhum.
2: Então, às vezes, um processo começa lá, por exemplo, de bioimpedância, de avaliação nutricional, e com os nossos alunos na faculdade durante o semestre, a gente consegue acompanhar também essa pessoa. Sim, a gente tem as clínicas, assim como o da fisioterapia também a gente tem, faz atendimento à comunidade, tem o de psicologia que trata ali também as avaliações psicológicas. Então, tudo isso aí a gente também mapeia e informa que a gente tem disponível lá na Anhanguera ali de uma forma mais, assim, a gente tem a taxa social naturalmente, mas assim, isso enquanto uma sessão de fisioterapia aí a pessoa investe em torno de R$150, lá ele faz por R$20, que isso aí é bem, bem bacana também. Bacana. Então a gente passa também para ele, começa ali também é um ponto ali que a gente passa para ele, então futuramente, ou quando eles tiverem um tempinho, eles vão lá na faculdade também, faz esse processo ou de fisioterapia ou de continuidade ao tratamento que ele precisa.
0: Isso é bacana demais, né? Ajuda os acadêmicos que precisam, sim, de experiência, isso, né? Ali ao lado do professor, do monitor. Por outro lado, a população ganha saúde.
2: Ganha saúde. E uma das que é mais procurada lá é a de odontológica. Odontológico lá, ele é porque a gente tem um atendimento lá específico de crianças com aspecto autista, então é criança, então a gente tem lá a coordenadora que é especialista nessa área. Então,
0: que bom, cara.
2: Então leva lá pra gente e a gente faz todo o atendimento de triagem, de avaliação e passa o atendimento conforme combinado.
0: Mas primeiro eu quero que vocês vão lá na praça, sábado, conhecer toda a equipe do César que vai estar por lá, então, oferecendo esses serviços aí pra população. Hein, César? Você garante para mim que lá no dia do Conexão tudo de graça, né?
2: Tudo gratuito, lá tudo liberado, gratuito. E assim, é de 2 a 100 anos, tá, pessoal?
0: Ah, que bom demais. Ei, qual que é o recado então que você deixa aí para os nossos ouvintes para aproveitar o Conexão Esportiva, César?
2: Pessoal, ó, nesse sábado, aproveitem. A gente sabe que alguns serviços que a gente vai estar oferecendo lá, assim como nós, nossos parceiros, é difícil para a população de vez em quando. Então aproveite esse dia, essa tarde, vai ser maravilhoso, seja para criança, seja para o adulto, para o idoso, vai ser um momento diferente ali para você estar levando, estar passeando, estar conhecendo. Vai ter lá atrações, vai ter essas, assim, pelas reuniões que a gente já teve, foi maravilhoso todo o projeto, da dedicação de cada parceiro da TV Central América também. Então, assim, tire esse tempinho, participe conosco.
0: É toda
2: lá,
0: a família,
2: toda,
0: né?
2: Toda a família. É um evento familiar, naturalmente.
0: É. Conexão Esportiva, então, neste sábado, a partir das 3 da tarde, já começa a organizar por ali. Ó, eu sempre tô falando aqui, para quem eu tô entrevistando aqui, César, leva aquela cadeira, né? Que você gosta ali. Cadeira de praia?
2: Sim, cadeira de praia. Eu falei pro minha esposa, falei, já leva lá também.
0: É, coisa melhor que tem. Daí você ocupa ali um espaço no meio da multidão para você curtir, aproveitar o evento. Vai ser bom demais. Mais de 40 modalidades esportivas na praça, fora os serviços, igual o César tá oferecendo aqui pra gente. Tudo de graça para vocês participar e entrar nessa conexão maravilhosa que envolve muita saúde, cultura, esporte e lazer. César, valeu, grande abraço para você, uma boa semana. Sábado a gente se encontra lá.
2: Perfeito, igualmente, até sábado.
0: Valeu, César, até mais. A gente segue por aqui.
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0: 7h45, o Ministério da Educação já liberou as consultas, as vagas do Sisu Mais. Nova etapa complementar do sistema de seleção unificada. Luigi, chega com essas informações pra gente.
1: A medida beneficia estudantes que buscam uma vaga no ensino superior público no segundo semestre deste ano. A consulta pode ser feita no Portal Único de Acesso ao Ensino Superior. A plataforma permite pesquisar cursos, instituições, estados e municípios, além de informar as modalidades de concorrência e as políticas de ação afirmativa. 34 instituições públicas aderiram ao programa. As inscrições começam hoje, dia 15, e segue até sexta-feira, dia 19 de junho. Pode participar quem fez pelo menos uma edição do Enem nos últimos 3 anos e também concorreu a uma vaga na etapa regular do Sisu de 2026. O candidato poderá escolher até 2 opções de curso. A seleção vai considerar a edição do Enem, que garante a melhor média para a vaga escolhida. O resultado da chamada regular será divulgado no dia 24 de junho. Já as matrículas começam a partir do dia 25. Segundo o MEC, o Sisu Mais foi criado para ocupar vagas que costumam ficar ociosas e ampliar o acesso ao ensino superior público em todo o país. Luigi Kennedy para o Primeira Página.
0: Valeu, Luigi, muito obrigado pelas informações. Sigo por aqui falando sobre educação. Termina nesta segunda-feira o prazo de inscrição para a seleção especial da UNEMAT em Rondonópolis. processo oferece vagas gratuitas nos cursos de ciência da computação e letras, sem a necessidade de vestibular, sem taxa de inscrição. A seleção é feita por meio da análise do histórico escolar do ensino médio, com base nas notas do primeiro ao terceiro ano. Ao todo, estão disponíveis 37 vagas para ingresso no segundo semestre. A iniciativa da UNEMAT busca ampliar o acesso ao ensino superior público e gratuito, facilitando a entrada de novos estudantes na universidade. Os interessados devem realizar a inscrição pelo site da UNEMAT, consultar o edital de seleção especial 2026 para conferir a documentação e os critérios de participação. Muito bem, intervalo 7:48. A gente já volta com mais informações no Primeira Página para vocês.
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0: De volta com o Jornal Primeira Página, excelente dia para você. Deixa eu mandar um alô pro seu José Reis. Bom dia! E aí, como é que tá, amigo? Começando bem a semana? Não deu tempo de ouvir o seu áudio aqui, daqui a pouco a gente coloca na programação, tá? Bom dia, dona Elzana, também, com essa capivara que o seu indivíduo... Ah, meu Deus, ah, sim, já entendi. Dona Elzana falando aqui pra gente... Eu entendi outra coisa aqui, dona Elzana. Quando você falou da capivara, você tá falando da ficha criminal dele, né? Do cidadão lá que tentou estuprar uma mulher, né? Ali na estrada das Três Pontes. Pois é. Como é que pode, dona Elzana? Eu fico, às vezes, tentando entender isso e eu acho que todo mundo do outro lado no rádio também. Como é que a justiça solta um cara desses, né? Que pode oferecer risco para a população. Mais de 10 passagens criminais. Foi um caso que a gente trouxe agora no começo do Primeira Página. Cidadão, o ouvinte, mais de 10 passagens criminais. Entre essas passagens criminais, por estupro, deixa eu pegar aqui. Não, já que a dona Elzana tocou nesse caso, que me chamou muita atenção também, vou só falar a ficha criminal dele aqui. Tem passagens por estupro, homicídio tentado, medidas protetivas de Maria da Penha, lesão corporal, ameaça, injúria, importunação sexual. E aí, a mulher fazendo uma caminhada domingo de manhã, na rodovia ali que, atrás do Parque de Exposições, né, que dá acesso às Três Pontes, aí ele fingiu que estava consertando a motocicleta, quando a mulher foi passar perto da moto, ele atacou com uma faca e acabou levando essa mulher para dentro de um matagal lá. Por sorte, ela conseguiu gritar e as pessoas que passavam ali pela rodovia já entrou, né, para o confronto ali com ele, enquanto outros ligavam para a polícia militar e conseguiram acudir. Então, essa mulher, socorrer ela, por pouco não acontece o pior, ou às vezes acaba numa tragédia, né? Que já é uma tragédia, a pessoa está fazendo ali uma caminhada e ser surpreendida por um vagabundo desse. Valeu, dona Elzana, muito obrigado aí pela sua participação. Seu José Reis, daqui a pouco a gente vai ouvir seu áudio. Deixa eu trazer um assunto bacana aqui para a gente. Ah, até o dia 5 de julho, estudantes de publicidade, marketing de todo o país têm oportunidade de tirar as ideias do papel e mostrar a criatividade para o mercado. Estão abertas inscrições para o desafio que vai selecionar campanhas com o tema O Papel da Educação na Transformação Social. Os participantes devem apresentar uma proposta completa com vídeo, roteiros, estratégia de divulgação. Os três melhores grupos vão participar de um ciclo de mentorias e o projeto vencedor vai ser divulgado em plataformas de comunicação de alcance nacional. As inscrições são de graça, podem ser feitas pelo site movimentoled.com.br. É uma chance de ganhar visibilidade, trocar experiências e dar os primeiros passos no mercado publicitário. Aproveite. Nós estamos no junho vermelho, mês de conscientização à doação de sangue. Por conta disso, o Banco de Sangue de Rondonópolis realiza uma ação especial para agradecer quem ajuda a salvar vidas, o Arraiá do Doador. Une solidariedade e clima de festa junina para incentivar a doação e reforçar os estoques. Quem traz pra gente é o repórter Matheus Maurício.
1: Esse clima de festa junina já se instalou aqui também no Banco de Sangue de Rondonópolis e esse arraiado doador vai ser realizado hoje. Inclusive, tem muitas coisas aqui para quem for passar. Mas esse arraiá, ele tem um objetivo muito específico também, porque as doações aqui no Banco de Sangue de Rondonópolis estão baixas. E esse é o principal objetivo, fazer com que esse cenário mude. E para a gente falar mais sobre esse assunto, a gente conversa agora com a Helena Villalba, que é aqui da captação. Bom dia para a senhora, seja bem-vinda. Para a gente começar, faz um panorama pra gente de como tá a situação do Banco de Sangue hoje. Bom dia novamente.
2: Bom dia a todos. Primeiramente, parabenizando os nossos doadores, né? Pro seu dia aqui de comemoração, que foi ontem, mas nós, hoje nós e amanhã nós estamos comemorando o dia do doadores, internacional do doador. E o nosso estoque continua baixo. E nós conclamamos os nossos doadores que compareçam aqui na unidade, né? Por esses dias, para deixar nosso estoque regularizado e vir fazer essa comemoração conosco.
1: A gente sabe.

0: 69 anos de idade, peso 50 quilos a mais. Esteja bem de saúde, comparecer, fazer seu cadastro e fazer a sua doação.
1: A gente sabe também que a pessoa que já doa algum tempo, né, ela pode ali, de repente, dependendo de quantas vezes ela já doa, ela ter essa carteirinha. Como que funciona esse processo para ter essa carteirinha?
0: Hoje o Estado, ela está oferecendo a carteirinha digital, né, que ela, a pessoa cadastra no MT Cidadão, né, faz a solicitação, aí depois ela vai ter a carteirinha digital no seu celular, onde ela precisar.
1: Só pra gente finalizar, qual o horário que vai ser hoje e amanhã dessa ação?
0: É um dos nossos horários abertos das 7 às 18, né? Nós não fechamos na hora do almoço, é o nosso horário normal, sendo que nas quarta-feira nós atendemos a doação até as 14h30.
2: Muito bem, valeu, Matheus Maurício, muito obrigado, trazendo informações do Banco de Sangue de Rondonópolis, é o Arraiá do Doador. Seu José Reis, conversa comigo, bom dia.
3: Bom dia, meu povo animado, graças a Deus, muita saúde para todo mundo aí. Ah, e parabéns pela Bodas de Cristal aí da rádio, muito bom, excelente trabalho e responsabilidade com o povo de Rondonópolis, fiquem com Deus. Felicidades, paz, fé, sorte, saúde nos negócios, tá bom? Fiquem com Deus.
2: Valeu, muito obrigado, amigo. Ó, fica de olho, né? De ouvido colado no rádio. Essa semana vai rolar promoção de aniversário da rádio. Já vou adiantar aqui, né? O ouvinte do Primeira Página no jornalismo tem prioridade, precisa saber primeiro. Então fique atento, vai rolar premiações aqui também, sorteios de brindes durante a programação. E na sexta, seu José Reis, quero seu áudio aqui na programação nossa, parabenizando. E todos os ouvintes, tá bom? Vai, faço questão aí de colocar no ar aí esses parabéns. Bacana, né? 15 anos de Centro América. Eu tenho quase essa idade aqui, sabia, seu José Reis, de rádio aqui dentro também. Entrei aqui depois que a rádio foi inaugurada, que legal. Eu tenho muito orgulho disso, viu, amigo? Valeu, obrigado. Vamos de esporte? Ah, não deu pro Brasil pra ganhar. Que coisa, hein? E olha que a gente torceu, hein, Irã? Você falou pra mim que podia ser de empate pra ganhar, né? Só não pode perder.
4: Não, foi o primeiro jogo que foi assim.
2: Flávio Santos, direto de Cuiabá, trazendo os detalhes do esporte pra gente.
5: Olá, você, muito bom dia. Sempre ligado com a gente aqui no Primeira Página, na Centro América FM. Uma boa semana para todo mundo. Vamos começar com a Copa do Mundo, né? Teve início aí na última quinta-feira. E a gente passa para você os resultados dos jogos a partir da sexta-feira, né? O Canadá empatou com a Bósnia 1-1 no grupo B. E o Catar também empatou com a Suíça em 1-1. Muito equilibrado esse grupo B na estreia. Já no grupo C, o Brasil também empatou com o Marrocos 1-1. Expectativa dos brasileiros era para uma estreia com vitória, mas ela não veio, né? Deu empate. Agora a seleção brasileira joga na sexta-feira contra o Haiti e a expectativa é que venha a tão aguardada primeira vitória do Brasil na Copa do Mundo 2026. No mesmo grupo do Brasil, grupo C, Haiti 0, Escócia 1. A gente vai para o grupo D. Os Estados Unidos fez 4-1 no Paraguai e a Austrália venceu 2-0 a Turquia. Tivemos ainda pelo grupo E ontem, Alemanha 7-1 em Curaçao. Olha aí, hein? Alemanha 7-1. Os brasileiros não podem lembrar, não gostam de lembrar deste resultado. Costa do Marfim 1-0 no Equador. No grupo F, Holanda 2, Japão também 2. Suécia 5-1 na Tunísia. E hoje vamos ter no grupo G, às 15h, Bélgica e Egito. 21h, Irã e Nova Zelândia. No grupo H, hoje ao meio-dia, tem Espanha e Cabo Verde. E às 18h, no nosso horário, Arábia Saudita e Uruguai. 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Já no brasileiro da Série B, o Cuiabá venceu o Vila Nova por 1-0 na Arena Pantanal, gol nos acréscimos, né? No finalzinho já do jogo, Caleb marcou o gol na Arena Pantanal, Cuiabá agora é o 10º colocado com 19 pontos, vitória importante em cima do até então líder da Série B, o Vila Nova. Esse jogo foi pela 13ª rodada, Cuiabá volta a campo agora domingo, dia 21, em Florianópolis, enfrenta o Avaí. Na Fórmula 1, Grande Prêmio de Barcelona, em Catalunha, Hamilton quebrou um jejum da Ferrari e voltou a vencer após quase 2 anos. O Gabriel Bortoleto chegou em 11º lugar.

0: representando a Audi, né, o brasileiro, após o abandono de Hülkenberg. Russell e Norris completaram o pódio devido à quebra de Antonelli nas últimas voltas. É isso aí, um jejum de quase 2 anos depois. Portanto, Hamilton venceu o Grande Prêmio de Barcelona da Fórmula 1. Com a vitória, ele diminuiu os 66 pontos que tinha de desvantagem sobre Kimi Antonelli na vice-liderança do Mundial. A diferença agora é de 41 pontos. A Ferrari se consolida na vice-liderança do Campeonato de Pilotos com 190 pontos, 72 atrás da líder Mercedes. Bom dia para você e uma boa semana.
1: Valeu, Flávio, muito obrigado. E assim a gente encerra o Jornal Primeira Página de hoje. Excelente dia para você, uma boa segunda-feira. Irã Garcia, chegando na programação musical da 101 com classe executiva. Até mais.
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1: Fala aí, fã, muito bom dia, uma ótima segunda-feira pra você, começando classe executiva aqui na sua Rádio Easy. E pra abrir a nossa playlist, abrir a nossa semana, tem o som do Eurythmics.

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0: das mais elegantes, inesquecíveis dos anos 80. Essa música até hoje faz muita gente suspirar com este saxofone maravilhoso. Grande som do Spandau Ballet True, fechando este bloco do Classe Executiva. Boy Smith's Girl e também Dua Lipa passaram aqui nesta sequência. 8h31 na manhã desta segunda-feira, aqui na 101. Ó, no próximo bloco tem a nossa música do dia. E hoje tem um verdadeiro mestre. Já já tem aquele clássico que transforma qualquer lugar em uma festa, mesmo que isso seja apenas na imaginação. Fique ligado, já já tem a música do dia.
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3: Hoje o destaque da programação vem lá de 1983, quando o Lionel Richie colocou todo mundo pra dançar ao som de All Night Long, um dos maiores sucessos da sua carreira solo. A música nasceu com uma missão bem simples: espalhar alegria, reunir as pessoas e lembrar que, de vez em quando, a melhor ideia é deixar as preocupações de lado e aproveitar o momento. Então, fã, aumente o volume, abra o sorriso, aproveite o momento e curta este clássico que continua colocando todo mundo pra dançar, Lionel Richie, All Night Long.

de Enjoy the Silence, fechando mais um bloco do Classe Executiva aqui na sua Rádio Easy. E aí teve também a nossa música do dia, o destaque da programação desta segunda-feira. É a clássica All Night Long de Lionel Rich, também uma baita sonzeira, né? 8h44 aqui na 101, uma grande semana pra você.

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John Waite, Alison Krauss, Missing You, na programação da sua Rádio Easy. Uma excelente segunda-feira.

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1: O novo lote do abono salarial do PIS/PASEP foi liberado hoje para os nascidos em julho e agosto. O pagamento integra o calendário 2026, que prevê beneficiar cerca de 26 milhões de trabalhadores, totalizando mais de 33 bilhões de reais até o fim do cronograma. O valor varia conforme o tempo trabalhado em 2024. Quem atuou os 12 meses recebe um salário mínimo integral de R$ 1.621. Os recursos ficam disponíveis para o saque até 30 de dezembro. O PIS é pago pela Caixa e o PASEP é destinado aos servidores pelo Banco do Brasil. Outras informações durante a nossa programação.
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1: Um simples bolo de aniversário. Existem acontecimentos que fazem uma diferença enorme em nossas vidas. Por vezes, um aceno em meio ao trânsito, algumas palavras carinhosas recebidas no WhatsApp, um pequeno gesto de gentileza, dão ânimo a alguém desanimado. Uma iniciativa que tomamos para um colega, um conhecido, um amigo, em determinado momento, pode marcar corações, mexer com as emoções. Foi o que aconteceu com o jovem Michael, no supermercado onde trabalha. Ele é estimado pelos companheiros por sua educação e disposição para ajudar a quem precise. Quando os colegas ficaram sabendo que Michael estava aniversariando, juntaram dinheiro e compraram um bolo para comemorar o dia dele. Quando entregaram o bolo e cantaram parabéns a você, o rapaz se emocionou. Agradeceu muito e não segurou as lágrimas. Disse que era a primeira vez que comemorava o aniversário. Sua mãe não podia dar-se ao luxo de comprar um bolo. Era de uma família muito simples, com poucos recursos. E ele agora estava com um bolo nas mãos, presente dos seus colegas. Ninguém imaginava que essa comemoração fosse inédita na vida do rapaz e todos se emocionaram junto com ele. O ser humano, por mais que se considere bem resolvido e pense não ligar para certas coisas como um gesto de carinho, sempre descobre que esta é uma necessidade. Quem diz não se importar de sentir-se aceito, respeitado, querido, em verdade, acaba por se descobrir carente de tudo isso. A carência afetiva atinge todas as faixas etárias, culturais e sociais. É um mal que vai consumindo devagarinho, entristecendo o ser, deixando marcas. Mas quando se é um bom amigo, bom irmão, bom companheiro, torna-se fácil ofertar as manifestações de apreço, de amizade. Na vida prática de Jesus, observamos o quanto ele prestava atenção aos sentimentos dos que o rodeavam. Quando ele entra na cidade de Naim e viu passar homens carregando um corpo para o sepultamento, observou a dor da mãe viúva que o acompanhava. Então, por identificar aquele sofrimento, resolveu devolver à mãe o filho com vida. Em outro momento, quando Jesus entra na casa de Simão Pedro, percebendo a preocupação da família, ora e cura a sogra do amigo, tomada por febre. Ele, o mestre, nos ensinou a nos mantermos atentos ao nosso entorno, descobrirmos as dores do próximo e fazer ao outro o que gostaríamos que nos fosse feito. Comecemos, pois, esse exercício e haveremos de descobrir quanta alegria poderemos espalhar com muito pouco. O nosso papel é descobrir quem anda desanimado, entristecido. Pode ser que lhe baste um cumprimento, saber que alguém se importa com ele. Talvez um café, um bolinho, uma flor, possa tornar diferente o seu dia. Com certeza, não haveremos de resolver os problemas do mundo, mas se colaborarmos para a felicidade de alguém a cada dia, nós mesmos haveremos de nos sentir muito realizados. Pense nisso, mas pense agora.

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1: 12:26.
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0: 0800.
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1: A Rota Agro abriu mais de 120 vagas de empregos para reforçar o atendimento de emergência nas BRs 060 e 364, entre Goiás e Mato Grosso. As contratações já estão em andamento e buscam ampliar a segurança e reduzir o tempo de resposta em ocorrências no corredor logístico. As oportunidades são para o grupo MedMais, que inclui cargos de motorista, socorrista, resgatista, supervisor operacional, técnico de segurança do trabalho. Os profissionais devem atuar em bases em Rio Verde, Jataí, Portelândia e Mineiros, em Goiás, e Alto Araguaia, Alto Garças e Pedra Preta, em Mato Grosso. O objetivo é fortalecer o suporte aos motoristas em um dos principais corredores logísticos do agronegócio. Os interessados podem se candidatar pelo site da MedMais ou enviar o currículo pelo WhatsApp 61 9632 1134. Outras informações durante a nossa programação.
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Ótima tarde para você, uma ótima segunda-feira, excelente dia. Muito obrigada pela sintonia. Te desejo também, claro, uma ótima semana. Mais uma semana que a gente segue juntos aqui na programação da Centro América FM. Eu sou a Samantha Oliveira. Seguiremos juntos a partir de agora e te acompanho ao total até às 7 da noite. Mas a partir de agora a gente inicia mais uma edição do Sequência de Classe. Antes da gente ouvir esse clássico da Madonna. Temperatura 26 graus agora em Rondonópolis, céu nublado aqui no Studio Glass. Na Vila Aurora, parcialmente nublado, a gente ainda consegue ver o sol aí saindo mais ao horizonte. Para essa segunda-feira, a temperatura não deve subir mais do que isso, estamos na casa dos 26 graus. Mas ela deve cair então, portanto, até as 10 horas da noite, na casa dos 21 graus. Para amanhã, terça-feira, ela sobe um pouco mais e as temperaturas variam durante a terça-feira de amanhã, dia 16 de junho, entre temperaturas de mínima de 19 graus a máxima de 29. Hora após hora, aqui na Centro América FM, na nossa programação, eu te atualizo sobre a temperatura. 2:03 a gente inicia, então, o Sequência de Classe dessa segunda, como eu disse, com Madonna, La Isla Bonita.

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A sua Rádio Isa de volta, 20 minutinhos para as 3, aqui na 101. Seguimos no sequência de classe, agora com John Mayer, Half of My Heart.

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1: A sua Rádio Easy de volta, 13h05 aqui na 101. Ótima tarde pra você, uma ótima semana também. Muito obrigada pela sintonia e pela carona, pela companhia também. A gente segue, retornamos à programação do Sequência de Classe, mas a gente segue a partir de agora na segunda parte do programa e última também. 26 graus agora em Rondonópolis, céu segue parcialmente, predominantemente nublado, na verdade, aqui no Estúdio Glass, na Vila Aurora. Agora 26 graus, como eu disse, a temperatura deve chegar na casa dos 22 graus até as 9 horas da noite, por enquanto sem probabilidade de chuva. Ótima tarde, então a gente segue no Sequência de Classe, você ouve Cat Stevens, Morning Has Broken.

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1: 3:18.
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4: Treze e vinte na Centro América, ótima segunda para você, excelente tarde. Seguimos no sequência de classe até às 4, te acompanho até lá também, muito obrigada pela sintonia. Você ouve agora Tears for Fears, Woman in Chains.

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1: Mato Grosso tem mais de 2.300 vagas de empregos abertas neste mês, com Rondonópolis concentrando mais de 200 vagas. As oportunidades ofertadas para empresas parceiras do Instituto Evaldo Lodi em Mato Grosso e abrangem construção civil, montagem industrial, operação de máquinas. As funções incluem ajudante de obra, pedreiro, carpinteiro, armador, montador de pré-moldados e estrutura metálica, além de vagas para eletricista auxiliar, soldador, operador de máquinas e motorista. Além do salário, são oferecidos benefícios como alimentação, vale-refeição, prêmio por assiduidade, transporte fretado e alojamento. Os interessados devem consultar os requisitos na plataforma emprega.inde. Outras informações durante a nossa programação.
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Sua Rádio Wiz de volta, 13h39, aqui na Centro América FM. Uma ótima segunda-feira para você. Muito obrigada pela sintonia. Seguimos no Sequência de Classe. 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
3: Voltamos com mais uma edição do Sucesso que Você Não Esquece. Hoje temos uma composição de Björn e Benny, do grupo sueco ABBA. A composição do disco Super Trooper, e que teve milhões de cópias vendidas em todo o mundo e que foi também número um em 8 países. Foi o 7º álbum do grupo e já estava quase pronto quando decidiram que esse trabalho precisava de mais uma música. Depois de apenas alguns dias, e entre uma gravação e outra, eis que a música, uma balada, ficou pronta. A letra fala sobre um artista cansado de viver sobre a pressão e na mira dos holofotes. No entanto, ao pensar que a pessoa amada poderia estar no meio da multidão, sente mais coragem para continuar e assim fazer um bom show. Talvez essa melancolia fosse reflexo da separação entre Björn e Anita, que aconteceu no ano anterior. O fato é que a canção Super Trooper foi um enorme sucesso. No sucesso que você não esquece, ABBA Super Trooper.

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1: Quatro e três na Central América FM, ótima segunda para você, uma excelente semana também. Muito obrigada mais uma vez pela sua sintonia, carona e companhia aqui na programação da 101.5. A gente segue a partir de agora no programa A Hora do Café. Daqui a pouquinho eu trago curiosidades sobre a segunda bebida mais consumida do mundo todo, que eu particularmente amo e que uma tarde de, principalmente na segunda-feira, pede muito uma horazinha, uns minutinhos pra gente deliciar um café. Daqui a pouquinho então eu trago curiosidades e a hora do café dessa segunda começa com The Police, Every Breath You Take.

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1: 4:07 na Centro América FM. Hoje, na hora do café, vou trazer curiosidades para você sobre os cafés pelo mundo e como eles têm maneiras diferentes de ser consumido. E a curiosidade desse primeiro bloco é exatamente essa. Você sabia que cada país tem um jeito diferente de tomar café? Aqui no Brasil, o cafezinho costuma ser servido bem filtrado e em pequenas doses ao longo do dia, às vezes nem tão pequenas assim. Já em outros lugares do mundo, existem tradições bastante diferentes. O café se tornou, então, parte da identidade cultural de muitos povos. No próximo bloco, vou trazer como o café é consumido na Itália.
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1: 4h33 aqui na Centro América. Eu tô falando hoje as curiosidades sobre o café no mundo. Lembrando que a hora do café segue até as 5, te acompanho até lá também. E durante os blocos eu trago uma curiosidade da segunda bebida mais consumida no mundo todo aqui na Centro América FM para você. Hoje, como eu disse, estou falando sobre os cafés pelo mundo. A primeira informação, primeira curiosidade no primeiro bloco foi sobre como os países têm jeitos diferentes de consumir o café. Aqui no Brasil, a gente costuma servir o café filtrado e vai tomando em pequenas doses. Eu até fiz a brincadeira de que nem sempre é em pequenas doses, principalmente às segundas-feiras. E agora, te trago a curiosidade de como ele é servido e consumido na Itália. Na Itália, o ritual de sempre é o café expresso. Os italianos costumam tomar a bebida rapidamente, muitas vezes em pé mesmo, no balcão das cafeterias. Por lá, pedir um simples café geralmente significa receber uma dose de espresso.
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1: Termina hoje o prazo de inscrições para a seleção especial da UNEMAT em Rondonópolis. O processo oferece vagas gratuitas nos cursos de ciência da computação e letras, sem a necessidade de vestibular e sem taxa de inscrição. A seleção é feita por meio de análise do histórico escolar do ensino médio, com base nas notas do primeiro ao terceiro ano. Ao todo, estão disponíveis 37 vagas para o ingresso no segundo semestre. A iniciativa da UNEMAT busca ampliar o acesso ao ensino superior e gratuito, facilitando a entrada de novos estudantes na universidade. Os interessados devem realizar a inscrição pelo site da UNEMAT e consultar o edital de seleção especial 2026 para conferir a documentação e os critérios de participação. Lembrando, o prazo encerra hoje. Outras informações durante a nossa programação.
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3: 4:38.
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Se você trabalha com tecnologia e está procurando uma nova oportunidade, atenção. A MTI, empresa de tecnologia do governo de Mato Grosso, abriu 54 vagas temporárias com salários que podem chegar a R$15 mil. As oportunidades são para áreas como desenvolvimento de sistemas, segurança da informação, banco de dados, ciência de dados e inteligência artificial. E tem um detalhe que chama a atenção: não vai haver prova. A escolha dos candidatos será feita por meio da análise de currículos e títulos. Mas é bom não perder tempo. As inscrições ficam abertas somente nesta segunda e terça-feira. Além dos salários, contratados também recebem auxílio alimentação de R$ 1.400. 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

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A FIFA decidiu mudar uma regra que gerou polêmica na Copa do Mundo. Depois da repercussão negativa, a entidade passou a liberar perguntas e respostas em espanhol em todas as entrevistas oficiais do torneio. A mudança aconteceu após Vinícius Júnior e o marroquino Hakimi serem impedidos de responder em espanhol depois da partida entre Brasil e Marrocos. A situação gerou estranhamento, já que o México, um dos países sede da competição, tem o espanhol como idioma oficial. Segundo a FIFA, a restrição era uma questão operacional de tradução. Agora, o espanhol passa a ter tradutores disponíveis em todos os jogos, da mesma forma que já acontece com o inglês. E ainda falando da Copa do Mundo, falamos agora sobre a seleção brasileira. Quem espera ver o Neymar em campo nos próximos dias, talvez até no próximo jogo, talvez vai ter que aguardar mais um pouco. A comissão técnica da seleção brasileira adotou um discurso de cautela e não quer acelerar a recuperação do camisa 10. Em tratamento de uma lesão na panturrilha direita, Neymar passará por uma nova avaliação médica nessa semana. A ideia é evitar qualquer risco de recidiva e garantir que o jogador chegue em condições ideais às fases decisivas da Copa. Nos bastidores, já existe até a possibilidade de o atacante ser preparado diretamente para o mata-mata. Por enquanto, as chances dele estar à disposição contra o Haiti na sexta-feira são consideradas pequenas. Carlo Ancelotti e sua comissão deixam claro: a pressa agora pode custar caro mais adiante. E ainda falando sobre a Copa do Mundo, vou te trazer agora os horários dos jogos que já tivemos hoje. Tivemos ao meio-dia Espanha e Cabo Verde, em Atlanta, 3 horas Bélgica e o Egito, e daqui a pouco às 6 horas Arábia Saudita e Uruguai pelo Grupo H em Miami, e às 9 horas da noite Irã e Nova Zelândia no Grupo G em Los Angeles. Já amanhã, às 3 da tarde, tem estreia da França e o Senegal com o Grupo I em Nova York. Às 6 horas da tarde, esses jogos são de amanhã, terça-feira, dia 16 de junho. Às 6 horas da tarde, Iraque e Noruega pelo Grupo I, também em Boston. E às 9 horas da noite, Argentina e Argélia pelo Grupo J, em Kansas City. 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

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O líder indígena Raoni Metewkitire, de 94 anos, está internado em estado grave na UTI de um hospital em Sinop, no norte de Mato Grosso. Ele foi transferido de avião no domingo, depois de apresentar piora no quadro de saúde na região de Peixoto de Azevedo, onde vive. Segundo o boletim médico, os exames apontaram alterações na função renal e sinais de uma infecção grave. A principal suspeita é de sepse com origem pulmonar associada a uma pneumonia broncoaspirativa. Raoni recebe antibióticos, hidratação venosa e cuidados intensivos com monitoramento contínuo da equipe médica. O cacique já havia sido internado outras vezes nos últimos anos por problemas respiratórios e cardíacos. 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
1: Há 31 anos, uma canção ajudava a transformar o Rei Leão em um fenômeno mundial. Can You Feel the Love Tonight, interpretada por Elton John, virou a trilha sonora do romance entre o Simba e a Nala, e também um dos maiores hits da carreira do cantor. O filme chegou aos cinemas em 15 de junho de 1994. O que muita gente não sabe é que a música quase ficou fora do filme. Ela passou por várias reescritas e até correu o risco de virar uma cena cômica, com o Timão e Pumba. Elton John insistiu que a história precisava de uma grande canção de amor. Deu certo. A faixa venceu o Oscar e o Grammy em 95 e se tornou um dos maiores marcos da história da Disney. 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

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Temperatura 23 graus agora em Rondonópolis. A gente ouve no Happy Hour Urge Overkill, Girl, You'll Be a Woman Soon. Girl.

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1: 6:06 aqui na Centro América, como eu disse há pouco, 23 graus agora em Rondonópolis. A noite e a madrugada deve ser de céu limpo aqui em Rondonópolis. Amanhã, terça-feira, dia 16 de junho, as temperaturas vão variar entre mínima de 19 graus a máxima de 29. O dia vai ser bem parecido com o que tivemos hoje. Períodos de céu nublado, sol aparece e também não haverá chuva. Pelo menos até agora não há previsão, segundo o site Clima e Radar.
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1: Os fãs de Lionel Rich já têm um encontro marcado com o cantor no Brasil. O artista anunciou um show único em São Paulo no dia 19 de dezembro de 2026. A apresentação faz parte da turnê Say Hello to the Hits e promete reunir alguns dos maiores sucessos da carreira do astro americano. No repertório estão clássicos como Hello, Say You, Say Me e All Night Long. A última passagem de Lionel Rich pelo Brasil foi em 2025, no Festival The Town. Agora, o cantor volta com um show completo e voltado aos grandes hits que marcaram gerações. A venda de ingressos começa nesta semana e a expectativa é de grande procura. 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
1: Uma história que parece roteiro de cinema está chamando atenção no Canadá. Um ex-piloto da Air Canada é acusado de ter comandado aviões comerciais por 17 anos usando credenciais falsificadas. Segundo a investigação, Geoffrey Waugh teria realizado cerca de 900 voos nacionais e internacionais desde 2009, sem a licença exigida para atuar como comandante. O caso só veio à tona durante uma verificação de rotina feita no ano passado. O mais impressionante é que a suposta fraude teria passado despercebida por quase 2 décadas. Agora, o ex-piloto responde a acusações de fraude e falsificação de documentos. A Air Canada afirma que a segurança dos passageiros não foi comprometida, já que o profissional passava por treinamentos e avaliações regulares. 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
1: Se você tem multa de trânsito para pagar, vale a pena prestar atenção. Motoristas de Mato Grosso podem conseguir até 40% de desconto no valor da infração usando o sistema de notificação eletrônica, o SNE. O benefício é para quem reconhece a infração e abre mão de apresentar defesa ou recurso. Todo o processo deve ser acompanhado pelo aplicativo Carteira Digital de Trânsito. O desconto vale para multas aplicadas pelo Detran, pela Sinfra e também para algumas prefeituras de Mato Grosso que já aderiram ao sistema. Mas atenção, se você acredita que foi multado indevidamente, o caminho é outro. Em Cuiabá, vários motoristas conseguiram anular autuações recentes após apresentar recursos, principalmente em áreas com obras e desvios no trânsito. 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
2: Pela segunda semana seguida, o mercado financeiro subiu a estimativa para a taxa básica de juros, a Selic. A previsão dos analistas para os juros até o final de 2026 passou de 13,5% ao ano para 13,75% ao ano. Para 2027, para 12% ao ano e em 2028, para 10,25%. Já em 2029, a taxa, que é o principal instrumento do Banco Central para controlar a inflação, deve chegar a 10% ao ano. O Copom faz, nessa semana, nova reunião para decidir sobre a Selic e a previsão do mercado financeiro é que ela seja mantida em 14,5% ao ano nesse encontro. No mercado financeiro, o dólar subiu 0,9% e ficou em R$ 5,06. O euro também teve crescimento de 0,21% e é vendido a R$ 5,86. O Ibovespa caiu 0,42%.
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Centro-América, o som de Terence Trent D'Arby, Wishing Well, ouvimos também Joss Stone, Right to be Wrong, Scott McKenzie e San Francisco. Ótima noite pra você, daqui a pouquinho temos o som de The Cranberries, Crowded House e Stephen Sanchez.

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5: Tudo bem? Está começando mais um Cerveja para Descontrair. Nessa semana nós estamos falando das cervejas maturadas em barris e cervejas de guarda. Hoje mais três estilos, começando pela Lambic, que é um estilo clássico, um dos estilos mais clássicos de cervejas da Bélgica. Essa cerveja já possui um processo de maturação prolongada. Normalmente a gente tem lambics de 1, 2, 3 anos de maturação. E quando elas vão para a garrafa, também ganham muita complexidade. Normalmente você tem ali leveduras ainda que fazem um trabalho de fermentação na garrafa e ganham complexidade, sabor, aromas. Então, lambics que são mais jovens têm menos complexidade, são cervejas ainda nós chamamos de verdes, e aquelas cervejas de 2, 3, 4, 5 anos de garrafas, elas ficam mais intensas e mais complexas. As English Old Ales também têm essa mesma característica, são cervejas que quando envasadas são cervejas ainda que a gente considera uma cerveja ainda não com o acabamento perfeito, e com o passar do tempo elas vão ganhando complexidade. Por isso que as validades tanto de uma lambic como uma English Old Ale normalmente são de 4, 5 e até 10 anos. Outro estilo clássico que evolui muito bem na garrafa são as Doppelbock. São cervejas maltadas que têm notas intensas de banana madura, fruta, de uva passa, de ameixa, e ganham muita complexidade com o passar do tempo. As notas alcoólicas vão ficando mais evidentes e o corpo vai ficando até um pouco mais intenso em termos de sabor. E aí, gostou da nossa dica de hoje? Nós vamos ficando por aqui, eu agradeço a sua audiência e você já sabe, cerveja é para descontrair, com moderação e responsabilidade.
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Happy Hour é o som de The Cranberries, Linger. Eu já me despeço de você por aqui. A gente finaliza então a primeira edição do Happy Hour dessa semana. Só pra te relembrar, durante a semana o Happy vai ao ar das 5 às 7 da noite. Eu te acompanho amanhã novamente em mais uma edição do Happy Hour, seu fim de tarde com muita informação e música aqui na 101.5. Até amanhã, uma ótima noite de segunda pra você, novamente uma ótima semana também. A gente se encontra amanhã a partir das 2 da tarde no Sequência de Classe. Até lá, grandíssimo abraço. Te deixo agora com Crowded House, Better Be Home Soon, e daqui a pouquinho, a partir das 7, você confere clássicos da original aqui na 101.

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